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1: No programa de hoje, queremos apresentar o Ricardo Carvalho Caldeira, grande escritor e teórico da Ferrol.
3: Maria, silêncios farrapadas, sempre aguardando pela noite as barcas.
4: Cinco duros pagábamos de aluguer. Era un terceiro andar ben folgado. Por la parte de atrás daba para Campiño e por diante para a rúa de San Francisco. Ainda vivía miña mãe e todos os meus irmãos vivían. E en frente traballaba o señor Pedro o Tanoeiro. E a grande tenda de efeitos navais mantiña o seu tráfico.
5: Nado en Ferrol en 1910, escritor e filólogo foi ideólogo da reintegración lingüística. No 1931, convértese en cofundador do Partido Galeguista e parte da elaboración da proposta estatuaria. Após o golpe de Estado de 1936, faxe combatente comunitario a favor da República e ligado a UGT. Ao fim da guerra, case cae preso e permanece en prisão 2 anos. En 1982 escreve unha das súas obras máis coñecidas, Escorpio, na cual recolle as experiencias deses anos. Volta para Galiza, mas non pode recuperar a súa vaga no ensino público, pelo que traballa como profesor nunha escola privada.
6: Unha lingua tan ameaçada como o galego non pode sobreviver senón apoiándose nos demais formas do sistema, quer dizer, reintegrándose no complexo do uso galaico do cual xenéticamente forma parte o reintegracionismo. Por tanto, non é outra cousa que aquela doutrina que quer devolver a súa propia natureza o galego.
1: Durante a ditadura, mas à sua margem, desenvolve um intenso labor literário, escrevendo obras como A Gente da Barreira, Os Senhores da Pena e vários poemários. Tira o doutoramento em Madrid e em 1958 ingressa na Real Academia Galega. Depois disso, converte-se no primeiro filólogo catedrático de galego da Universidade de Santiago de Compostela. Em 1975, publica em La Voz de Galicia o artigo intitulado Ortografia Galega, onde defende pela primeira vez a sua posição reintegracionista na orientação do processo de padronização do galego.
6: Non se pode construir un galego sobre a base do estado actual do idioma nas camadas populares, porque sabemos que durante moitos séculos foi erosionada a lingua oral, única realmente existente.
7: Comprometido na elaboración teórica e na expansión práctica da proposta reintegracionista a través da Asociación Galega da Lingua, excluído pelo oficialismo cultural surgido da institución autonómica. Ao longo da década de 80, Carvalho vai ser un dos principais críticos da orientación da normativa galega, defendendo sempre a ideia do reintegracionismo lingüístico como único caminho para construir uma normativa para o galego, ideia expresada na súa famosa frase:
4: o galego ou é galego portugués ou galego castellano, não há outra alternativa.
7: Morre em Compostela em 1990. Isto foi todo. Até a próxima cita cos galegos de cá e de lá.
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